E em cima disso, a gente constrói os nossos sonhos, os nossos castelos, e cria um mundo de encanto onde